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fazer justiça na tua vida, porque você faz justiça na obra de Deus. Quando as pessoas são abençoadas,

seguir esse evangelho. Me ajude a ganhar alma. Tudo que Deus fizer nesse mês, você vai separar a décima parte de tudo que Jeová te entregar. Você é justo? Você é bondoso? Então, Pai, que foi mais bondoso primeiro do que ele, fez a obra primeiro, que ele deu. E ele quer que nós copiamos a ele para ajudar aqueles que sofrem, aqueles que estão na sarjeta. Ajudar as pessoas, a gente deve carregar a cruz. É pesado, sim, mas o amor vale tudo. O amor salva almas, e quem dá, ama. Quem ajuda, ama. E é por isso que Deus vai olhar para você e vai ver você com justiça. Justiça é Deus te dar 100 reais, você tirar 10, para você ganhar 1000 e você tirar 100, para você tirar tudo aquilo que é do Senhor, porque você sabe, assim como eu quero ver minha casa abençoada, os meus filhos abençoados, eu quero ver a casa do Senhor abençoada. Eu quero ver o povo de Deus se alimentando da palavra através do apóstolo Gerdau Costa, transmitindo a bondade de Deus. Eu quero ajudar. Eu quero ver a minha casa abençoada, mas não quero ver a casa de Deus sofrendo. Eu quero ver a casa de Deus também

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1: Meio-dia e 47.
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0: 58.
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2: Apóstolo, sim, filho, a primeira vez que ele vem na igreja das nações e já tem milagre.
3: Meu Deus do céu, é impossível.
4: Mas, meu irmão,
5: eu me chamo João Cláudio Isidoro, sou de Apucarana.
4: Primeira vez, seu João?
5: A primeira vez que eu venho, mas só que sempre eu ouço pelo rádio. E aconteceu já um milagre na minha vida, e uma hérnia estava jogada para fora, e o médico falou, vamos cortar. Eu falei, não vamos cortar agora, porque eu tenho fé em Deus. Ele falou, isso é só um milagre, e eu acredito em milagre. E está com 18 anos que ela fechou e nunca mais saiu. Agora eu estou com câncer na minha perna, exposto, já está com 2 anos, o médico quer cortar a minha perna. Eu falei, não vai cortar, Deus vai curar. Ele falou, só milagre na tua vida. Eu falei, pois eu confio em milagre e em nosso Senhor Jesus Cristo. Tá? Eu agradeço a Deus por...
4: Você está curado, meu filho.
5: Graças a Deus.
4: Foi agora o milagre?
5: Agradeço a Deus do meu irmão ter me convidado. Vamos lá, eu ouço vocês pela rádio. Vamos lá, falei, hoje vai ver, é a primeira vez, em nome de Deus.
4: Foi curado.
5: Amém, estou curado, graças
3: Eita
5: a Deus.
3: Eita, Deus violento, diga glória a Deus. Eita, Jesus, é fogo no diabo. Eita, terra, diga glória a Deus. A paz, irmão.
6: A paz.
3: Qual o nome do santo?
6: É Reinaldo.
3: Pode falar, irmão Reinaldo.
6: Eu queria contar uma benção, bispo. Eu vim duas quarta-feira e duas sextas nesse templo. E cheguei aqui, o senhor estava pregando e o senhor falou que quem viesse aqui não ia voltar de mão vazia.
3: Isso.
6: E no outro dia seguinte, eu devia 12 mil no Banco Bradesco.
3: Meu Deus.
6: De cartões. E daí eu recebi um telefonema lá de São Paulo, querendo fazer um acordo. Aí eu falei, poxa, que tipo de acordo vocês querem fazer? Ele falou assim, olha, 5 mil você paga tudo. Eu falei, não aguento.
3: Ah.
6: Aí ele falou, então vou ver aqui, mais tarde eu ligo para vocês.
3: Deus trabalha.
6: Eu falei, Senhor, que existe um Deus na vida do bispo. Aquela profecia que ele falou, e a palavra dele tem peso. O Senhor toca aonde tiver este homem e diminui aí umas condições que eu possa pagar e posso se livrar disso aqui. Aí quando chegou 3:30, o diretor lá do financeiro ligou para mim e falou, olha, a tua dívida que é 12 mil e uns quebrados, eu te faço por 531.
3: Eita glória! Eita Deus! 501!
6: É.
3: Meu pai!
6: Aí eu quitei a dívida. E ele falou, olha, vou te devolver os cartões, vou te devolver o talão.
3: Ele falou que vai devolver talão de...
6: É. E depois...
3: Gente, é pra abrir essa boca de ferro!
6: Aleluia.
3: Meu Deus!
6: E mandou pra mim, bispo. Eu recebi um baita de um cartão desse tamanho. Seja bem-vindo ao Banco Bradesco.
3: Quer dizer, pagou 501 e mandou a carta dizendo seja bem-vindo ao Banco do Bradesco.
6: Seja bem-vindo ao Banco do Bradesco, que ia devolver os cartões, talão de cheque, tudo. Aí eu falei, poxa, isso é o Deus do bicho. Eu agradeço ao Senhor pela profecia. A tua palavra tem peso. E outra, o senhor é ligado mesmo com Deus, e eu creio que tudo que o senhor fala nesse altar aí, não volta para trás.
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0: 1 e 2.
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2: Numa quarta-feira começou a manifestar a doença, que nem eu sabia que aconteceu o que aconteceu. E quando foi na quinta, eu chegando na minha casa de manhã, eu fui lavar o quintal, né? Não terminei de lavar o quintal. Quando eu cheguei no portão, já não deu mais para fazer mais nada. Aí eu corri para dentro. Aí eu cheguei dentro de casa, já fui direto no banheiro. Vomitei o que tinha tudo no organismo para fora. E fui para dentro do quarto. Quando eu cheguei dentro do quarto, doeu o corpo inteiro, barriga, tudo, nada, nada. Não tinha lugar que não doesse. E eu duvidei de mim mesma. Eu falei: Senhor, dor de parto. É insuportável. Aí falei para meu marido: procura o SAMU porque eu não aguento mais. De tanto vomitar e correr para o quarto, vomitava e correr para o quarto. Era só o sentido que eu tinha e clamando a Deus: meu Deus, o que é isso? Mas eu sabia que eu tinha pedra na vesícula. Era já para ter operado e é uma crise, né? Crise de vesícula. Quando chegou no hospital, aí não deu mais para nem esperar. Teve que ir direto e fez cirurgia de emergência. Fez cirurgia assim, até diferente das outras cirurgias de vesícula fizeram. Porque as pedras, 51 pedras, elas se soltaram para o pâncreas, elas se soltaram para o rim, já estava descendo para o organismo inteiro, e a junta médica que me operou, com certeza foi guiada por Deus. Com certeza, porque eu até tive medo. Quando eu olhei nas crianças, eu tive medo. Falei: meu Deus, essa mocinha vai me operar, mas está nas tuas mãos. Guia as mãos dela. Tirou de dentro do canal do rim, fizeram raspagem no pâncreas, por isso que eu decaí da maneira que decaí. E deu uma anemia. Fui entubada, a minha família toda se reuniram, veio gente de Astorga, de tudo quanto é lugar, vieram se reunir dentro do hospital e ficaram tudo desesperado: ela vai morrer, porque eu enchei de repente. Aí o médico falou pro meu marido: olha, não tem mais jeito. Aí o meu marido: tem, doutor, tem, porque quando o homem não tem mais jeito, Deus começa. Eu estou esperando Deus começar. E ele chorava igual criança. O médico assustaram. Aí quando foi com uns 8 dias, mandaram para casa. Quando chegou em casa, eu não levantava a cabeça. Só tinha um peso na cabeça e uma fraqueza muito grande. Aí eu voltei para o hospital falar com o médico. Aí ele marcou o dia de eu voltar, eu voltei. Ele falou:

0: crise profunda. Aí ele disse, não vai poder ir para casa. Vai ter que ficar internada 2 dias e tomar sangue. Tem que ficar 2 dias pelo menos. No que eu tomei sangue, a primeira bolsa de sangue me deu um choque anafilático. Deu um choque que eu ponho os médicos tudo para correr dentro daquele hospital. Todo mundo me levou lá para a enfermaria e esperava que eu ia morrer. As mulheres no quarto disse que esperava que eu não voltava mais para o quarto da maneira que eu fiquei. Que eu tremia até os ossos. E falta de ar. Faltou o ar como se cortasse o ar. Aí meu marido falou, você não viu nada. Depois que você saiu, deu tipo um terremoto dentro desse hospital aqui, dentro dessa ala que nós estávamos no pavilhão 5. Dentro desse pavilhão 5 aqui, enfermeira caiu, bandeja pelo chão. Foi a hora que Deus agiu, que Deus me tirou do choque. Deu um terremoto, as enfermeiras vinham com as bandejas para ir para o quarto, derrubava a bandeja. Um homem caiu da cama por cima de 2 cadeiras, eles esperavam que eu não estava na hora, eles esperavam que aquele homem ia sair todo machucado, não saiu machucado. Foi uma coisa disso, meu marido disse que não entendeu, eu falei, mas foi espiritual, foi o mal que saiu, foi o mal, o anjo da morte, Deus expulsou de lá. E hoje eu estou de pé aqui para louvar o nome de Deus. Estou de pé para engrandecer o nome de Deus, porque eu nunca faltei um culto aqui. O dia que eu faltei, eu fui para o hospital. E eu peço a Deus que Ele me prepare cada vez mais, porque eu vi coisa tremenda com vocês. E espero em Deus que Deus vá abençoar cada dia mais essa igreja. Vai levantar em nome de Jesus.
1: Deus abençoe. Pode ter certeza que a senhora vai viver muitos anos de vida ainda nessa terra com muita saúde, viu? Em nome de Jesus.

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2: 1:19.
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0: 1:31.
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2: É, uma menina que eu conheço, uma amiga minha, amiga dela, semana passada, sofreu um acidente aqui na Mangueira. Uma estudante de 19 anos, e ela pediu para mim orar. Eu falei, eu estou indo numa igreja muito ungida, eu venho aqui acho que umas 5 vezes. E eu orei por essa menina. Quarta-feira eu peguei o nome dela e coloquei na cama. E essa menina sofreu um acidente, ela ficou em coma. E os médicos falaram que ela não ia mais andar, que ela ia ficar com sequela. E quarta-feira o senhor orou o nome dela na cama. E hoje eu falei com a minha amiga, ela disse que já acordou.
3: Já acordou?
2: Tá ótima e não tem mais sequela, não tem nada. Glória a Deus.
3: É, pra...

0: 4 meses desempregado. Ele bateu em tantas portas, mandava currículo, ia fazer entrevista e nada. Aí eu vim na sexta, no sábado e no domingo. Uhum. Domingo eu reconciliei e voltei.
1: Reconciliou com Deus.
0: Reconciliei com Deus.
1: Glória a Deus.
0: Sexta-feira a gente ia lá em Nova Esperança. O diabo se revoltou na minha casa. Eu falei, ah, eu não vou mais não. Aí em cima da hora eu falei, em nome de Jesus eu vou. Eu fui, ele levou a carteira. O pastor só orou na carteira dele e falou, tome posse da sua vitória. Quando foi na quarta-feira, ele foi lá, o homem falou pra ele, ó, você traz a sua carteira, vem aqui ver o serviço, vai ficar 60 dias trabalhando por dia, R$60 por dia. Quando foi na quinta-feira, ele foi lá, começou a trabalhar, o patrão falou, você traz a carteira e o talão de energia que você registrar. Tá registrado, trabalhando para a honra e a glória do Senhor Jesus.
1: Tá trabalhando já?
0: Trabalhando registrado, pastor.
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que ela não perceba. O Senhor tem cuidado de tudo. Ensina ela a valorizar a vida, agradecer pelo

0: naquele que é legião.
1: Que sinal, pois, fazes tu para que o vejamos e creamos em ti? 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

Porque eu decido sim, não para fazer a minha vontade, mas a vontade daquele que me enviou. E a vontade do Pai que me enviou é esta: que nenhum de todos aqueles que me deu se perca, mas que o ressuscite no último dia. Porquanto a vontade daquele que me enviou

ressuscitarei.

0: pode dar este a sua carne a comer.
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0: E nós temos crido e conhecido que Tu és o Cristo, o Filho do Deus vivente. 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E um de vós é um diabo.
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0: 13.
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2: Paz, filha.
3: Paz, senhor, pastor. Vou fazer conhecer o senhor, tá?
2: Amém, filha.
3: É a primeira vez que eu venho na igreja hoje.
2: É.
3: Muito agradecendo a Deus.
2: Tá felizinha?
3: Eu tô sentindo muita dor no meu ombro. Eu tô com dois na boca do estômago. E outro aqui. O médico falou que é hérnia, né? Que eu fiz a cirurgia, tá com 8 meses só. Não dormi de noite. Estou aliviada, meu corpo.
2: Não está sentindo mais nada no estômago?
3: Não, não sentindo mais nada.
2: Está sentindo leve, tá?
3: Estou sentindo leve.
2: Este lugar é santo.
3: Até um vento soprou aqui no meu ouvido agora. Senti um vento soprando aqui em mim agora.
2: O vento para o Espírito, diga a glória a Deus. Aplauda bem forte o nome do Senhor Jesus.
4: Está chorando, meu Deus, é forte isso demais.
2: Sim, meu filho.
5: Causa na justiça.
2: Causa na justiça?
5: É, o senhor revelou domingo passado.
2: Ah.
5: Aí eu fui lá no meu advogado e falei: a justiça está amarrotada de processo. O seu processo vai sair em outubro do ano que vem.
2: Ele falou do ano que vem?
5: É. Só se acontecer milagre. Beleza? Você beleza.
2: Ele falou isso.
5: É. Aí eu fui
2: então falou pro Jeová.
5: Aí eu fui embora. Cheguei de serviço, ele me ligou. Cadê meu setup? Falei: tô em casa. Então, vou sobe aqui em cima no centro. Subi. Aqui, ó. Foi dia 13 de outubro.
2: Pai do céu.
5: Aqui, ó.
2: Já saiu a causa! Eita! A profecia desse altar tem poder!
5: Aí não teve acordo a primeira.
2: Ah.
5: Isso aí vai sair lá para outubro do ano que vem, a segunda, tipo, ó, dia 8.
2: Saiu!
5: Essa aqui, ó, a segunda. Já tá aqui.
2: Meu Deus do céu!
5: Aí tem outro rapidinho. Eu tava lá numa empresa, mas eu não queria estar naquela. Eu lembro que o senhor falou pra mim, calma, que amanhã o telefone do senhor toca cedo. O senhor lembra disso, né?
2: Eu profetizei que o telefone ia tocar de manhã cedo. Tocou.
5: Até devolver o carro, lembro aquele rolo todo, né?
2: Ah, eu tô lembrado.
5: Aí eu falei, senhor, eu não quero nessa empresa, eu quero em outra. Mais de 20 currículos eu fui lá entregar. Aí eu lembrei que o senhor falou, eu fiz um dízimo pra aquela empresa.
2: Você fez um dízimo pra empresa?
5: Eu falei, senhor, eu não vou atrás. A empresa me ligou pra mim lá. Eu comecei a trabalhar dia 5.
2: Meu pai do céu. Olha o poder que tem o dízimo. Fez um dízimo pela empresa. E Deus viu. E Deus diz, agora eu vou mandar te contratar. Quer dizer que abriu duas portas, meu filho.
5: Duas portas eu escolhi. Falei, eu quero nessa, porque eu já queria entrar há muito tempo. Fui lá, conversei, acertei tudo, fiz exame. Já comecei a trabalhar já.
2: Ei,
5: graças a Deus.
2: Nós estamos na Avenida Centenário, 697. Na Igreja das Nações da Poderosa Mão de Deus, onde Deus está estendido as suas mãos. Quer dizer que Deus abriu os portões, meu filho.
5: Abriu a porta.
2: Feliz.
5: Tô tranquilo, rindo à toa agora.
2: Tem certeza que Jeová está nessa igreja?
5: Com certeza.
2: Eu também tenho.
5: Graças a Deus.
2: Então aplauda o nome dele em nome de Jesus. Ó, glória.
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1: A paz, filho.
2: A paz, apóstolo.
1: Qual o seu nome?
2: Fabiano. Apóstolo, hoje é o terceiro domingo que nós estamos vindo na igreja.
1: Uhum.
2: Eu vim domingo retrasado, primeira vez pelo convite da irmã. E chegamos aqui domingo retrasado, com as portas tudo fechadas, com os caminhos tudo trancado. Chegamos de Uber, porque tinha acabado de vender o carro, porque a situação apertou. E esse testemunho já era para contar, mas sou meio tímido. Sou filho de missionária, mas Deus levou minha esposa um ano. Tinha se afastado dos caminhos de Deus. Faz 6 meses que estamos afastados. E o primeiro domingo foi domingo retrasado que viemos aqui. Peguei um envelope na igreja, fiz um propósito com o Senhor. 3 dias após sair daqui, o Senhor mandou uma caminhoneta de 80 mil reais na minha...
1: Deus da prosperidade!
2: Tá aqui a
1: chave. Olha a chave lá!
2: Tá
1: passando na cara da peste! Eita, gente!
2: Não somente isso, apóstolo.
1: Vai, meu, bota o microfone,
2: doido. Não somente o carro o Senhor deu de volta, mas todas as portas começaram a se escancarar. A empresa começou a vender sem limites. Deus mandou móveis para minha casa, que nós não tínhamos nada dentro de casa. E Deus está fazendo coisas tremendas.
1: Filho, você tem uma empresa que não estava vendendo, você tinha vendido o carro, estava, desculpa da palavra, lascado.
2: Estava com as portas todas trancadas, caminhos fechados, batia numa porta, não andava certo, batia no outro, não dava certo, os negócios estavam tudo amarrado, estava tudo trancado. Recebi o convite da irmã, do seu esposo, vim para a igreja domingo retrasado. 3 dias após sair da igreja, as portas começaram a se escancarar. Começou a dar tudo certo nas nossas vidas e o Senhor mandou uma caminhoneta de presente na porta, no valor de 78 mil reais.
1: Deus de Deus!
2: É uma S10 2017, está parada aí fora.
1: Que ano a caminhonete?
2: 2017.
1: Meu pai do céu. Ou seja, Deus está te restituindo tudo.
2: Tudo.
1: Em quanto tempo o Senhor está aqui, meu jovem?
2: É o terceiro domingo hoje.
1: Você está brincando.
3: São três semanas.
1: Três semanas, mas fez um voto.
2: Já era para ter contado o testemunho, mas eu sou meio tímido. Mas o Senhor está me incomodando aqui no banco desde domingo passado, para que os outros possam ver que o lugar que eles estão vindo congregar, Deus é tremendo neste lugar. E a presença do Senhor é grande neste lugar.
1: Deus está mudando a tua vida, meu filho.
2: Está mudando tudo. Deus está fazendo coisas assim que a gente só tem que agradecer. Não sabe assim nem dizer em palavras, né? O que está acontecendo, é inexplicável.
1: Deus é fiel.
2: Mas Deus está fazendo coisas grandes neste lugar, nas nossas vidas.
1: Isso é só o começo, meu filho. Prepara que coisas maiores ainda está por vir.
2: Amém.
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0: 12:48.
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0: 11:59.
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1: O meu felicíssimo testemunho é da Páscoa.
2: Ah, da justiça de Deus?
1: Sim.
2: Você pegou a pasta?
1: Pegamos a pasta.
2: Que dia?
1: Domingo.
2: Domingo agora?
1: Sim.
2: E aí?
1: E eu estava 11 meses desempregada e as coisas em casa já não estavam muito boas. E eu desesperada, meu Deus, eu estava com duas portas assim em vista, orando e pedindo a Deus.
2: E tudo fechada?
1: Tudo fechado. É. E eu sempre pedindo, Deus, abre uma porta grande e oportuna para mim, porque eu não quero mais ficar só cozinhando arroz, feijão e molho. Eu quero aprender mais.
2: A senhora estava clamando por justiça.
1: Por justiça.
2: Mas e a senhora fez justiça honrando a Deus com a pasta?
1: Honrando a Deus com a pasta.
2: Ah.
1: Aí, na hora que o senhor falou da pasta, Deus tocou como se fosse um tapa, assim.
2: Pega, Deus.
1: Que é agora que eu abro a porta para você.
2: Ah.
1: Aí eu levantei, já falei para esse aqui, vamos lá pegar a pasta. Já viemos, pegamos a pasta e tá. No outro dia, eu sentada no sofá, levantei, deixei o celular, assim, que eu não sou viciada em celular, zap, zap, essas coisas. Aí, mas Deus falava assim pra mim, eu achando que era a voz do capeta. Pega o celular e olha, pega o celular e olha. E eu não vou pegar, não vou pegar. Aí, mas tava me incomodando. Eu abria na pasta do desemprego lá e falava assim a mensagem nitidamente. A porta que você pediu está aqui.
2: Glória a Deus!
1: Aí eu li a oferta de emprego. Eu já tinha feito a entrevista um tempo atrás nessa porta, só que o diabo me tirou, me afastou, me colocou em outro lugar que não era de Deus. Aí liguei lá de imediato na empresa. Ela falou, eu tô te esperando. Amanhã 9h30 que você esteja aqui para fazer a entrevista.
2: Pai do céu, aplauda o nome de Jesus. A justiça de Deus. Quem faz justiça, olha para cá, levanta a mão. Diga, quem faz justiça, recebe justiça. Diga, quem faz injustiça, recebe justiça. Ela fez a justiça de Deus. Ela pegou a pasta para que o justiceiro, que é Deus, faça a justiça na vida dela. Diga glória a Deus. Porque primeiramente ela pensou em honrar a casa de quem? De Deus. Amém, gente? Então, ela disse, eu vou honrar a Deus, que Deus vai fazer justiça. Quer dizer que a senhora ligou lá?
1: Liguei, ela já falou, a tua entrevista está marcada para amanhã 9h30, que foi na quarta-feira. Daí eu cheguei lá, foi 1h30 e poucos minutos de entrevista. Nunca respondi tanta pergunta em uma entrevista assim.
2: Deus provando mesmo.
1: Deus provando. E ela é evangélica, a família do buffet, todos evangélicos.
2: Deus mandou a senhora para uma família evangélica.
1: Uma família evangélica.
2: É, Deus.
1: E ela, sem saber que eu era evangélica, ela falou assim, aqui você vai ser provada de todos os jeitos. Mas e se eu falar para você agora que você já está contratado?
2: É. Aleluia, aplauda o nome de Jesus. Eita Deus. Justiça de Deus. Justiça de Deus.
1: Sei. Aquela timidez que eu tava tremendo assim de responder tanta pergunta e o medo de dar soltar uma garfe ali. Na hora eu tava sentada, eu fiz glória a Deus, bem alto. Você é evangélica? Sou. Aí ela perguntou, qual igreja você é? Aí eu falei que o nome daqui,
2: Nações,
1: Mãos de Deus, eu sei onde que é essa igreja. Aí ela falou assim, eu tenho mais duas pessoas para entrevistar, mas nem vou entrevistar, já cancelei a vaga lá na...
2: Meu Deus.
1: Glória a Deus. Ela falou, você vai fazer isso, isso, isso, o teu salário é esse daqui, mas a partir do mês que vem já muda e o teu setor muda também, porque você preenche todos os requisitos que a gente exige da empresa.
2: Jesus, o emprego é teu. O marido quer falar, o esposo quer falar, minha filha. Faz, filho.
3: Faz.
2: Fala,
3: faz. O uniforme dela tá aí, professor, por favor, ungir para segunda-feira ela começa
2: já
3: a trabalhar.
2: Já tá aqui o uniforme?
3: Tá.
2: Rapaz.
3: O senhor ungir para segunda-feira ela já começa a trabalhar.
2: Vai mudar tudo a partir de hoje, hein?
4: Glória a Deus.

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0: 15.
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2: Eu não consegui erguer o braço, aí eu não ergui aqui.
3: Hã?
2: Mas aqui doía demais, não consegui erguer o braço.
3: Você não estava conseguindo erguer o braço?
2: Não.
3: Tava doendo?
2: Tava doendo muito.
3: E depois da unção, o que, é que o senhor sentiu?
2: Agora parou de doer.
3: Parou?
2: Parou.
3: Tá doendo mais não?
2: Não, eu não fazia assim, né?
3: Hã?
2: Aí doía demais quando ia para o braço, aqui, assim, doía.
3: Sentia bastante dor?
2: Não dá para mexer, não.
3: Desde quanto tempo o senhor estava sentindo aquela enfermidade?
2: Ah, faz tempo, foi uns 4 meses.
3: Uns 4 meses?
2: É.
3: Um braço não podia levantar?
2: Não, esse aqui, se levantar.
3: É, ele tá levantando o braço.
2: Esse aqui não levantava, agora
3: é. E agora está levantando?
2: Tá, agora está levantando.
3: Não está sentindo mais
2: não.
3: Dor? Amém, aplauda o nome do Senhor Jesus. A paz, meu irmão. Qual o nome do senhor?
4: Edivaldo.
3: Mora onde?
4: Doutor Camargo.
3: O senhor fez um voto de 100 reaisinho?
4: Sim.
3: O senhor tinha uma causa na justiça há quantos anos?
4: Ela já fazia 6 meses que ela tinha colocado na justiça, né?
3: 6 meses?
4: E fazia 2 meses que estava na mão do juiz para dar a sentença, né?
3: Ah.
4: E todo dia eu consultava nada.
3: Ah.
4: Aí eu tive aqui domingo retrasado, aí o senhor fez aquele propósito dos 100 reais do envelope.
3: Ah.
4: E eu fiquei naquela dúvida, se pego ou não pego o envelope.
3: E o senhor fez essa ofertinha, e aí?
4: Sim, aí o senhor falou que naquele mês ainda ia acontecer alguma coisa milagrosa, né?
3: Ah.
4: E eu pensei no meu processo da justiça. Aí eu peguei com esse propósito. E pensando no meu processo lá. E sabe disso, na hora que eu ia indo embora, eu saio por dentro da cidade, qualquer caminho eu vou. Mas acabei passando em frente ao fórum. E tocou no meu coração que eu pegasse o envelope, fazesse aquilo que vi muita gente fazer. Passar o envelope na porta do...
3: Meu Deus! Se eu passou o santo envelope!
4: Passei, falei assim, eu não vou desobedecer não. Porque aprendi a obedecer, né? Aí eu passei e fui embora. Fiquei a semana esperando, fiquei até na sexta-feira consultando nada. Mas só que eu vim no domingo, trouxe a oferta. Aí na segunda-feira a advogada liga dizendo que o juiz tinha dado o parecer favorável.
3: Tá vendo? Eita glória, aplauda o nome do Senhor Jesus bem forte. Diga glória a Deus.
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0: 3:17.
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1: 3:29.
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0: Esses aqui eram drogados, vocês usavam droga?
1: Sim.
0: Libertou aqui na igreja da Nação?
1: Aqui na igreja.
0: É. O senhor também?
2: Já usei bastante. Já.
0: Libertou aqui também?
2: Também.
0: É. E você?
2: Também.
0: E você?
3: Sim.
0: Ela também?
3: Também.
0: Amém? Então essas almas aqui foram libertas das drogas. E outros tantos que não estão aqui? Tantos. E essas pessoas foram libertas através de quê? Do seu dízimo, da sua? Então, com a sua justiça, você trouxe eles para cá. A sua justiça. É por isso que Deus vai te dar mais paz, mais saúde. E vai te dar muito dinheiro. Porque sem dinheiro nós não vamos ganhar alma. Nós saímos do ar, nós fechamos aqui. A igreja paga aluguel, não é? É verdade ou não é? A igreja paga aluguel. Se nós não paga, ela fecha. Então, a sua justiça vai manter a gente no ar. Então, quando você não entrega o dinheiro, você é injusto. Então, a obra de Deus padece, mas também você padece também. Lembra disso.

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1: 3:46.
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você, Jeová chama você, eu quero interceder por você. Eu quero te apresentar um Deus que muda a tua vida hoje, a tua história. Hoje você passa de estar embaixo para estar em cima. Cadê a primeira pessoa que vai aceitar Jesus como Salvador? Cadê? Cadê? Rapidinho, não demora. Você que quer Ele, você que quer viver dependendo de Deus. O mundo lá fora é falso, são mentirosos, falso, falsidade, cruel. Os teus amigos, você

Você acha que tem amigo, mas eles não são teus amigos. Eles só estão esperando a primeira oportunidade para te traí-lo, para te derrubar. Mas Jesus está te chamando. Cadê a primeira pessoa? Quem é essa pessoa aqui? Cadê? Olha lá, vem uma.

Cadê a segunda pessoa que vai vir? Cadê a segunda? Não saia daqui sem aceitá-lo. Cadê a segunda pessoa? Cadê a segunda? Cadê a segunda pessoa que vai sair daqui de cabeça erguida, com o nome escrito no livro da vida? Você vai ter uma noite de paz. Cadê a segunda pessoa? O bispo, eu quero. Não minta não. Quem é o pai da mentira? O diabo. Por favor, não minta não. Quem aqui está afastado do Senhor? Levanta a mão. Quem está afastado, não minta não. Quem mente é filho do diabo. Quem aqui está afastado? Levanta a mão, se o bispo está afastado. Vem, meu filho. Ele te ama.

Não minta não. Venha, venha. Ele te chama. Ele chamou Davi e capacitou Davi. Ele está chamando pessoas aqui. Venha. Tem mais alguém? A quarta pessoa. Cadê a quarta? Cadê a quarta para Jesus? Cadê a quarta para Ele? Tem a quarta aqui. Eu sei que tem. Eu sei que tem. E você não veio aqui só por acaso, meu irmão. Você veio aqui porque Deus te trouxe. Aqui nesse corredor, aqui nessa última fila aqui, tem alguém aqui, irmãos, que está afastado aqui? Aqui nessa fila aqui, ó. Tem uma mulher de lado, outra mulher e dois homens no meio. Essa família. Vocês. Deus ama vocês. Hã? Querem Ele. Vocês querem? Eu não conheço vocês. É a primeira vez que vocês vêm. É? Vocês já aceitaram Jesus? Já? Ele tem promessa a cumprir na vida daqueles que chama. E vocês não vieram aqui por acaso. Venha para Jesus. Venha. Venha.

0: Deus. O negócio de Deus é almas. O negócio de Deus é almas. Jesus, será que ele veio morrer para quê? Ele veio morrer para ganhar, para libertar as almas. E para um dia ele vir buscar essas almas. Tem mais alguém? Tem? Tem, filha, você? Venha. Venha, filho. Venha. Tem mais alguém? Eu tô te oferecendo mais uma, tá vindo ali, ó. Mais uma! Oh, glória! Pra tu, Jeová! Está aqui as almas. Levanta a sua mão pra cá, igreja. Olha pra mim, filhas. Diga: eu aceito Jesus como o único, suficiente e eterno Salvador da minha vida. Pai, coloca o nome deles no teu livro. Reconheça eles.
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0: 4 e 13.
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2: A paz do Senhor, minha irmã.
3: Paz do Senhor.
2: Qual o nome da senhora?
3: Rosane.
2: E o que aconteceu, irmã Rosane?
3: O testemunho é de última sexta-feira, agora, da piscina.
2: Ah, no que a gente... tanque.
3: Isso,
2: no,
3: isso, da piscina.
2: De Namã.
3: Isso. Sexta-feira passada, eu estava cheia de verrugas. Começou a sair uma chuva
2: de
3: verrugas.
2: Verrugas?
3: É, e ela mesmo viu. E eu não tinha como eu chegar no bispo, tinha muitas pessoas. Eu falei, não, eu vou chegar nela, né? A pastora Selma. Aí eu falei, eu não tô aguentando, tá me coçando, tava crescendo muito, assim. Aí o que aconteceu? Eu falei, meu Deus, se espalhar pro meu rosto, já imagina.
2: Tava espalhando, as verrugas estavam espalhando.
3: Tava muito, muito. Tinha uma que já tava grandona, assim.
2: Ah.
3: Aí ela orou e falou, vai lá e lava.

0: lavou aqui. Sim. E aí?
1: Eu lavei na sexta, quando foi na quarta-feira, me deu uma coceira. Aí eu passei a mão assim, tava seca, e ela caiu, a gota caiu.
0: Meu pai.
1: E eu não tenho nada. Ela, a pastora,
0: você
1: amou, sabe disso?
0: Minha filha?
1: Ela mesmo viu, ela passou a mão, ela viu. Eu não passei remédio nenhum, pergunta a ela. Ela
2: tava cheia de verruga assim no pescoço dela. Achei que tava carocudo.
0: Secou depois que a senhora passou a água? Que a sexta-feira
1: do
0: mergulho na mão.
1: É, e foi na quarta-feira, começou a coçar, eu passei assim, tava sequinha, caiu, as outras caiu, ainda mostrei pro meu cunhado, meu menino viu aqui na minha mão, aqui, ó. Ainda mostrei ela na mão, assim, ela
0: meu
1: caiu mesmo. Sem passar remédio nenhum, só com água, não passei nada.
0: E aí caiu tudo?
1: Em nome de Jesus, não tem
0: caiu
1: nada
0: tudo.
1: Aqui, não tem nada. Caiu
0: depois
1: mesmo.
0: Depois de estar com a água da sexta-feira aqui, do mergulho na mão.
1: Isso.
0: Deus limpou?
1: Limpou.
0: Tá curada,
1: secou,
0: limpa.
1: Secou, não passei nada, só água, mais nada, diante do Senhor Jesus.
0: Eita, glória
1: em
0: a Deus.
1: Jesus,
0: aplauda o nome do Cordeiro.
3: Glória a Deus.
0: Eita, Jesus. Qual é o teu nome? Bota o microfone, meu filho. Qual é o teu nome?
4: Maria.
0: Maria, você aguenta se abaixar com essa dor que você sente? Porque Deus me... Olha, eu senti essa dor em mim. Eu senti essa dor em mim aqui. Jeová me disse que tu está sentindo essa dor porque tem alguém que tem uma dor e é problema de rins.
4: Não
0: estou
4: aguentando nem caminhar.
0: Não está aguentando nem caminhar. É hoje. É hoje que Jeová está aqui. É hoje. É hoje o teu milagre. Você não está entendendo? Ô Tomé, levanta a tua mão e dá uma glória a Deus, rapaz. Pare de ser incrédulo. Tu está vendo Jeová aqui, tu está dando glória. Quanto mais tu dá glória, mais o rolo desce. Mais a unção de Deus desce aqui. Rebas, turianda, labasteia. Se Deus está aqui nesse lugar, tu vai ver um sinal hoje. Tu vai ver um sinal. Se Deus está aqui nesse lugar, tu vai receber um sinal agora. Olha para mim. Vem de lá para cá. Vem de lá para cá. 1, 2, 3, 4, 5, 6, 7, 8, 9, 10. Vem, vem. 10, 11, 12. Sobe no altar. Sobe. Sobe, tu não podia nem subir no altar, podia nem subir degrau.
4: Não subi nem no ônibus.
0: Ah?
4: No ônibus, não.
0: Não podia subir nem no ônibus. Pois venha cá, em nome de Jesus. Levanta a tua mão, amada igreja, levanta a tua mão direita, não, olha para mim. Olha para mim, me dá um abraço, vem. Vem cá, porque se existe unção no meu corpo, a partir de hoje tu sai daqui curado. Espírito de Satanás, espírito do mal, em nome de Jesus, sai. Abaixa, pode abaixar por obediência ao Jeová Jiré, porque ele está tocando nas tuas costas, ele está curando, em nome de Jesus. Rabás, ture, em nome de Jesus, que olha para mim, olha para mim, olha para mim, faz assim, vai. Vai, pode fazer, o profeta está mandando, rapaz. Obedece. Porque Jeová está aqui, rapaz. É Ele, só Ele. Só Ele é digno de glória. Por que tu estás emocionada? Por que estás chorando?
4: Porque a dor era muito grande.
0: A dor era muito grande. A dor era muito grande. Levanta os braços. Está acreditando, gente? Porque Jeová está aqui. Jeová está aqui. Olha a mulher curada. Olha a basturianda.
4: Obrigado. Ai, Jesus Cristo, obrigado. Eu estava procurando uma bênção.
0: Hoje recebeu a bênção. Caçador, tem dor aí? Dor aí?
4: Não.
0: Não tem, porque Jesus curou. Oh! A senhora é da onde?
4: Daqui mesmo.
0: A senhora é daqui mesmo? A senhora ouviu a rádio ou veio alguém que convidou a senhora?
4: Não, uma pessoa me convidou.
0: Um anjo de Deus convidou.
4: É.
0: Porque esse é anjo de Deus, quando convida as pessoas para a igreja, é anjo de Deus. É, quando as pessoas convidam as pessoas para ir para o bar, para voar, esse é o anjo de Satanás. Mas quando convida para vir para a igreja, é anjo de Deus. Então convidaram a senhora para vir.
4: Convidaram.
0: E a senhora é o top.

0: sobe de novo. Sobe, minha. Vem cá. Sobe. Ela tá vestada, assim, maravilhada. Sobe. Vem cá. Vem cá. Jeová tá aqui. Jeová. É Jeová. Jeová Jiré. Só ele é digno. Vem. Vem. Nunca mais tu terás essa dor. Nunca mais tu terás essa dor de rins. E aí?
1: Posso falar uma coisa? O médico disse que nem vesícula eu tenho mais. A minha coluna tem duas hérnias, eu não dou mais. Não vou sarar.
0: O médico falou tudo isso.
1: Não, uma reclamação.
0: Ela só tem exame. A senhora vai trazer esse exame, a senhora vai andar com uma senhora. A senhora, como é que a senhora descia as escadas? Como é que a senhora descia? Faz aí, como é que a senhora descia antes? Hã? Segurando, hã? Segura, assim, com maior dificuldade. Agora vem aqui, olha, gente, é brincadeira. Vem cá, minha filha, agora de novo. Agora sobe, agora desce como uma mocinha de 17 anos e meio. Ó. Ele, Jeová Jiré, só ele é digno. Tá feliz?
1: Tô. Tô.
0: Ela está acima, parece que ela não está aqui. Parece que ela não está aqui. É uma coisa muito forte, mas o Senhor é maravilhoso. Eita, poderoso Deus. Quantos anos a senhora sentiu essa dor? Quantos anos?
1: Vai, mais ou menos de 2011.
0: 2011?
1: Foi 5 anos batido de dor.
0: A senhora tomando remédio?
1: O médico nem passa remédio.
0: Não passa mais remédio?
1: Não. Ele disse que não adianta.
0: A senhora vai até dançar. Tá entendendo? E a senhora vem marchando pra igreja e dançar como a Miriam dançou, como a Davi dançou na presença de Jeová Jiré. Amém?
1: Amém.
0: A senhora é casada?
1: Viúva.
0: Quer casar?
1: Não.
0: Não? Então tá bom, então Deus não vai dar não. Amém?
1: Amém.
0: Mas tem que cuidar.
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0: 4:32.
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2: Através de uma oração que eu pedi para os meus filhos, daí eles estavam cheios de coisas
3: na boca.
2: Eric tinha nado. Sim, senhor.
3: Feridas.
2: Lembrava da minha.
3: Essa criancinha aqui?
2: É, foi um dois. Através de uma oração que fez para eles.
3: Sarou, minha filha.
2: No outro dia começou já a secar.
3: No outro dia já começou a secar.
2: Começou a secar.
3: Porque a Bíblia diz que o profeta, quando é profeta, ele profetiza e acontece em nome de Jesus.
4: O que aconteceu, filha?
5: O senhor, há umas duas semanas, fez um apelo. Né? O senhor estava orando, chorando muito em espírito. E eu senti, sabe, uma dor muito forte no coração. Falei, meu Deus, preciso ajudar a obra de alguma forma. E eu não tinha condições, entendeu? Mas Deus falou comigo, levanta sua mão, que é com você. Aí eu peguei e falei assim, vou ajudar.
4: Estava no rádio, falando no rádio?
5: Na rádio. Aí eu peguei, levantei a mão e falei, é comigo, Senhor. Eu vou levantar esse propósito para ajudar meu filho, vou ajudar a rádio.
4: A senhora fez um propósito para o seu filho?
5: Meu filho. Fazia mais ou menos um ano que ele não estava trabalhando.
4: Um ano sem trabalhar?
5: Um ano. E ele estava desesperado. Todo dia eu ligava para ele e falava, mãe, eu não sei mais o que fazer. E a esposa dele agora está grávida, né? E está precisando muito de ajuda. Aí eu peguei o propósito e falei, vou ajudar. E eu levantei minha mão através do meu celular e falei, eu vou ajudar ele. Em nome de Jesus, seja o que for, eu vou ajudar. E levantei minha mão, o senhor orou. E Deus falou comigo da sexta para o sábado, no dia 20. Filha, vai lá e cumpra o seu propósito, que eu vou ajudar seu filho com 7 espíritos. Eu chorei muito, porque foi muito forte a visão. Ele falando comigo, vai lá e cumpra o seu propósito, eu sei do seu coração. Aí eu falei, Deus, eu vou fazer pela fé, porque eu não tinha condições. E eu estou desempregada, mas eu falei, vou fazer pro meu filho. E fiz. E falei para Deus, Deus, eu vou lá. Quando foi na segunda-feira, agora, essa semana, minha nora ligou para mim e falou assim, ô sogra, o Leonardo conseguiu arrumar emprego. Tinha 3 empregos, aí ele escolheu um.
4: 3 portas abertas.
5: 3 portas.
4: Depois que a senhora fez o sacrifício, o voto, 3 portas se abriu.
5: 3 portas.
4: E ele escolheu uma.
5: Ele escolheu uma e aí Deus abençoou ele. Ele cumpriu, foi lá e ajudou meu filho.
4: Deus abriu uma porta.
5: Abriu uma porta grande, que ele vai ganhar bem. Ele falou assim, mãe, e vai ser perto de casa, porque ele arrumou um apartamento lá perto do serviço. E Deus está preparando tudo, irmão, para ele.
4: O voto que a senhora fez, o sacrifício que a senhora fez para ele, Deus ouviu e abriu a porta para ele.
5: Foi. E ele está sendo muito abençoado. Ele falou, mãe, eu não sei o que a senhora fez, mas eu estou muito feliz. Eu falei, filho, o Deus que a mãe serve é o Deus do impossível. Você nunca vai ficar desamparado, porque eu estou de joelho.
4: Deus é fiel.
5: Deus é fiel, irmão. Quem tem fé, cumpre os propósitos aqui nessa igreja, porque Deus age. Deus faz, ele vai na frente, manda os espíritos dele poderoso.
4: Olha para cá. Ela é desempregada, o filho desempregado. E ela precisava que o filho ganhasse dinheiro. A mãe é o seguinte, ela quer que o seu filho, ela fica sem dinheiro, mas não quer que o seu filho faça por necessidade. E o filho dela precisava de um emprego, um dinheiro. E ela fez um voto, ela é desempregada. Ela disse, eu vou fazer esse propósito para ajudar a obra. Propósito de quantia.
5: Eu falei assim, senhor, o que eu faço? Ele falou, fia, pega o propósito de 250, porque eu vou multiplicar 6 vezes a mais.
4: Eu! Dê glória a Deus!
6: Apóstolo, ela fez um empréstimo no banco para conseguir cumprir o voto.
4: Coloca lá, é verdade isso que ela tá falando?
5: Irmão,
4: você fez um empréstimo para fazer o voto.
5: Eu peguei lá no banco o restinho que tinha. Falei, Deus, eu não sei o que eu vou fazer, mas o senhor vai na frente, porque eu creio no seu poder. Eu fui e peguei e vim aqui, pus na arca e falei, senhor, vai na frente, porque o senhor é o Deus do impossível.
4: Deus do céu, ele é fiel. Aplauda o nome do Senhor Jesus.
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0: 4:37.
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0: 5 anos sem receber o benefício do INSS, tomou posse do projeto e quarta-feira saiu.
1: Gente, dá glória a Deus aí! Meu pai, tô te falando!
2: Filho, 5 anos sem receber o INSS.
3: 5 anos, foi cortado, agora eu vou começar a receber esse mês já.
2: Depois que a senhora pegou o projeto?
3: Foi, eu nem fui atrás, foram lá na minha casa entregar o cartão.
2: Quer dizer, filha, que foram lá na sua casa?
3: E faz 5 anos que foi cortado, e graças a Deus agora voltou de novo. Depois que eu participei do projeto, dos 365.
2: Representando os 365 dias do ano. Filha, tá feliz?
3: Tô feliz, feliz.
2: Aplauda o nome de Jeová bem forte. Eita glória!
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0: 4:46.
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2: Bispo, eu fiz um propósito daquelas estrelinhas, umas estrelinhas que o senhor deu para nós. O senhor falou assim que era para nós dar, para nós dar para a pessoa, para o senhor abençoar. Eu dei uma pro meu genro, uma pra minha filha. Meu genro também comprou uma casa, bispo.
3: Obedeça quando faz algum propósito aqui. Deus mudou a vida.
2: Mudou, bispo, mudou.
3: Filha, Deus mudou a sorte.
2: É ela que comprou a casa, bispo.
3: Ela também comprou a casa.
2: A estrelinha que eu peguei aqui, o voto.
3: Aí você deu uma estrelinha pra ela.
2: Eu dei uma pra ela e uma pro marido dela. Eles compram uma casa, bispo.
3: Aplauda o nome de Jesus bem forte. Ele é fiel. Ele é santo.
4: A paz do Senhor, pastor Gerdau. Eu estou mandando esse áudio para o pastor. Eu sou de Iguatemi. Eu estava ouvindo a rádio esses tempos atrás. Tem o que? Uns 3 meses atrás. Eu estava ouvindo a rádio, né? Aí o pastor estava pedindo ajuda, né? Para depositar qualquer valor para ajudar, né? Na obra de Deus. Aí eu senti no coração que era para me ajudar, né? Aí o pastor passou o número da conta, né? Aí eu peguei, fui lá e depositei. E eu morava numa casinha da firma, uma casinha de madeira, né? Em Guatemi. Aí meu nome estava sujo. Eu não tinha dinheiro para poder limpar meu nome. Eu não tinha como fazer nada para poder limpar o nome, e meu sonho era ter uma casa própria, né? Aí, pastor, eu fui lá e depositei com fé, né? Para ajudar na obra de Deus. O pastor acredita que rapidinho, depois que eu depositei, eu limpei meu nome e logo já falamos com um vendedor de casa e deu tudo certo. Eu já estou morando dentro da minha casa. Todo mundo fica perguntando, mas por que foi tão rápido assim? Foi questão assim de um mês assim, já deu tudo certo, nós já foi andar atrás de casa e deu tudo certo, já estamos morando dentro da nossa casa. Graças a Deus, Deus deu a vitória para mim e meu esposo. É o nosso sonho ter a nossa casa própria. E Deus abençoou e deu a vitória para nós. Aí eu estou contando esse. O que aconteceu comigo com o pastor.
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0: 551.
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2: Paz, Jacó.
3: Paz, filha. O que, que aconteceu, minha filhinha?
2: Quando eu levei a lâmpada para dentro da minha casa, eu senti uma paz que fazia muito tempo que não tinha na minha casa. Lá parece que clareou tudo.
3: É, filha.
2: E os demônios que estavam lá, eu acho que foi para casa do vizinho, porque começaram a brigar tudo para lá.
3: Amados, olha, Deus é estratégico. Deus pegou umas varinhas para escolher quem ia ser o sacerdote. Aí Deus disse assim, ó, coloca atrás da porta de Arão e dos filhos dele, e a vara que florescer, esse será o meu escolhido. Deus é estratégico, não é? Aqui nós usamos a Bíblia aqui dentro. Tudo que nós damos, nós usamos a Bíblia. Nós copiamos, extraímos da Bíblia. E aí quando a senhora colocou a lâmpada, os demônios saíram. Diga glória a Deus.
2: Aqui, meu marido nem serviço tinha.
3: É. Você abriu as portas?
2: Abriu.
3: É.
2: Mandou oferta e dízimo essa semana aqui para ir.
3: Uai, o velho já tá mansinho assim?
2: Tá.
3: Gente, aplauda o nome de Jesus.
4: Pastor, qual o nome do santo? Eu estava desviado da igreja. Estava afastado da igreja. Mas aí eu caí, comecei a fumar droga, a minha esposa começou a passar fome. Aí eu peguei para a minha esposa falar assim, ah, vamos para a igreja hoje é sexta-feira. Aí eu peguei e disse para ele, Senhor, o Senhor põe o eu no mundo. Já que o Senhor põe o eu no mundo, então para mim servir. Então, Senhor, eu tenho uma ajuda de ti, o Senhor vai tirar esse corpo, essa droga que eu tenho na minha boca e na minha cabeça. Senhor, me ajuda. Aí que eu peguei e falei assim, Senhor, a partir do momento que eu for embora na tua casa, eu quero ser liberto. Senhor, me levanta esse dia. Até hoje, o dia que eu estou vindo aqui nessa bênção, até hoje eu não quero saber de droga.
3: E não usa mais a droga, doutor.
5: É isso mesmo, meu Deus.
3: Rapaz, é droga. É isso mesmo, doutor. É isso mesmo.
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1: Amém. Eu quero...

0: tem? É sua mãe? O que, que ela tem?
1: Ela tem
2: dor nas pernas.
0: Muita,
2: né?
0: Dor nas pernas, filha.
1: Isso. E tudo.
0: Hã?
1: Hérnia de disco.
0: Hérnia de disco.
1: Bico de papagaio.
0: Bico de papagaio.
1: De
0: o que, que ela não tem?
1: Olha.
0: O que, que ela não tem?
3: Saúde.
0: Saúde. O que, que ela não tem?
3: Saúde.
0: Saúde. Será possível que você só venha à casa de Deus pela dor? Pelo amor de Deus, Deus vai curar aqui, mas pelo amor de Deus, não fique em casa enrolando, não. Tem gente que para vir na igreja é obrigado, viu uma doença, viu mal sobre ele. Não estou falando que é o caso dela. Mas se for necessário para Deus ganhar a tua alma, ele vai te colocar em cima de uma cadeira de roda. Se não vem pelo amor, vai vir pela dor, mas você vem. Vai vir se arrastando. Eu quero dizer que alguém na tua casa é bruto, não gosta de Deus, ele vai vir. Ele vai vir chorando, mas vai vir. Então, busque pelo amor. Há quantos anos a senhora está assim, filha?
2: Ah, já está com uns 4 anos.
0: É.
2: Andar longe não anda, só dentro.
0: Andar longe não anda,
2: não,
0: né? As pernas travadas.
2: É.
0: Empurra ela para cá, traz ela para cá, traz ela para cá. Crê? Crê, minha amada?
2: Eu creio, sim.
0: Crê? Pois hoje Deus vai começar a fazer uma obra na tua vida. Já tem quantos anos?
2: 83.
0: Não vai, não vai terminar o seu disco de uma cadeira de roda. Não vai. Não vai, porque Deus vai fazer uma obra hoje na tua vida. A senhora está sentindo dor nas pernas, no corpo?
2: É.
0: Tá? Tá?
2: Agora não.
0: Não tá, não?
2: Agora.
0: Saiu a dor?
2: Saiu.
0: Meu Deus! Meu Deus! Mas a senhora estava sentindo dor, filha? Estava? Mas a senhora só chegou perto de mim? Nem tocou em mim? Só chegou perto aqui mais ou menos uns 70 centímetros?
2: Aí porque eu sempre falava, eu vou achar um filho de Deus que me leve nessa igreja, porque eu tenho fé que eu vou ser curada lá, que eu ouço todo dia o senhor no ponto.
0: A unção de Deus está transbordando nessa casa! Coloca a tua mão aqui, aqui, aqui. A outra mãozinha. A saúde do meu corpo. Passa para ela. A saúde que está na minha coluna de vida doente. Os espíritos que estão nas pernas, no corpo, na bacia, no organismo, no sangue, na mente, na vida dela. Saia toda maldição. Essa mulher vai correr. Essa mulher, a partir de hoje, ela vai andar como nunca. O sofrimento acaba hoje. Toda maldição que foi lançada nela. Olha para cá. Abre corredor. Abre corredor. Abre corredor. Sai dela. Sai dela agora. Sai dela, Satanás. Sai dela. Isso. Sai dela. Isso. Isso. Isso. Sai dela. Exu da morte. Exu capa preta. As 7 velas que foram acendidas para matar ela, para destruir ela. Sai dela, vamos. Sai dela agora, vamos. Sai dela agora, vamos. Sai da vida dela agora. Manifesta agora. Vocês não gostam de mim. Eu odeio também vocês. Vamos. Eu tô chamando. Eu tô ordenando. A unção de Deus está comigo, Satanás. E o que está em mim, vocês não resistem. Vamos! Sofrimento. Sofrimento. Isso. Manifesta agora. Exu tranca a rua. Vamos! Em nome de Jesus. Em nome de Jesus, eu quero ela. Solta ela. Solta ela. Solta ela. Os Exu que vai sair, vai para os rebeldes. Jesus disse, o que eu pedi, ele faz. Porque o que ele me pede também eu faço. Até sem poder eu faço. Venha para cá, deixa ela só. Pode vir em nome de Jesus. Pode vir, minha filha, vem.

0: para cá. Vai, anda. Anda, terra de Managassura, Ebrecanta, Labraçaia. Anda, pode andar, vó. Pode andar em nome de Jesus. Diga glória a Deus. Venha, vó, anda. A vó que não andava sozinha está andando. Diga glória a Deus. Vem, vó. Vem, vó, anda. Olha a mulher andando. Olha a mulher andando para a glória de Deus. Anda, filha. Anda em nome de Jesus. Vem cá, vem cá. É para aqueles que não acreditam na unção na minha vida. Diga glória a Deus. Aleluia, me dá a mão. Sai do corredor, vamos para cá um pouquinho. Diga, vem minha filhinha para cá. Eita terra, vai dando glória. Vai dando glória, meu filho, vai. Vamos correr, vamos correr. Vamos lá. O que está em mim está na senhora agora. Vai lá, em nome de Jesus, vai. Eita Deus! Olha a glória de Deus! O que está em mim passou para ela! O que está em mim! Dá glória a Deus, igreja! Vai lá, vai! Vai de novo, mulher! Corre! Aqueça essas pernas! Olha a mulher andando! Está chorando, meu pai! Está chorando de emoção! Diga glória a Deus! A filha, cadê a filha? Cadê a filha que não queria vir à igreja? Essa daqui não queria vir. Com a vida toda enrolada, não queria vir. Toda enrolada, mas não queria vir à igreja, não é verdade?
1: Verdade.
0: Hã?
1: Verdade.
0: Não queria vir?
1: Não.
0: E olha o que Deus está fazendo aqui hoje, ó.
1: Então, um milagre.
0: Tá vendo? Tá vendo? O que Deus ele faz? Você tá chorando por quê?
1: De alegria. De alegria.
0: Tá alegre?
1: Tô, meu.
0: Tá sentindo o quê?
1: Ai, eu tô sentindo muito feliz. Mesmo com saúde.
0: É?
1: Tô sentindo muito feliz.
0: Quando eu te peço oferta, é pra abençoar pessoas como ela, como você. Vem cá. Tu não subia a escada não, né?
1: Não.
0: Então sobe essa escada, vai. Pisa na cabeça do diabo, vai. Pisa na cabeça do cão, vai. Vai, pisa na cabeça do diabo, vai! Passa pra cima do santo altar! Tá feliz, ó! Como é que tá a senhora agora?
1: Ai, tô muito feliz!
0: É?
1: Tô muito feliz!
0: Valeu a pena vir aqui hoje?
1: Valeu, nossa!
0: Quantos anos a senhora não fazia isso que a senhora fez aqui hoje? Quantos anos?
1: Já faz uns 6 anos mais.
0: Quantos?
1: É, 6.
0: 6 anos?
1: É.
0: A senhora não mandava assim, não corria?
1: Não.
0: Não subia a escada?
1: Não, não subia.
0: A dor no seu corpo, você chegou aqui cheia de dor, chegou?
1: Cheguei.
0: Cheia de dor. Dá aguinha pra ela, vó bichinha. Pega. Que Deus fiel, diga glória a Deus. Tem gente que tá fugindo dessa igreja por causa de oferta. Não fecha a mão para a obra dele. Dinheiro não pode curar. A senhora estava tomando remédio?
1: Tava. Insulina. Tudo quanto era remédio eu tomava.
0: O quê? Tomando insulina?
1: Insulina.
0: Para quê?
1: Para diabetes.
0: Para diabetes.
1: Diabetes.
0: E o que mais?
1: Aí os outros também tudo para diabetes, porque eu sou fonte da urina, não segura a urina também. Então, é muita doença, então...
0: Veja, saúde abundante. Tá vendo? O dinheiro não cura. Ela tava tomando insulina, que quem vai mandar parar ela de tomar remédio não é eu, é o médico. Não é eu, é o médico que vai parar, que vai mandar ela parar. Não é eu, amém? O meu trabalho é espiritual, diga glória a Deus. E o médico vai chegar para ela e vai dizer, pode parar de tomar remédio, a senhora está curada. Alguma coisa aconteceu na sua vida, diga glória a Deus. Amém? E agora está na hora de você ser coluna dessa obra. Veja o que Deus faz na vida de pessoas aqui, ó. Dinheiro nenhum paga isso aqui. Paga? Dinheiro paga isso, vó?
1: Como?
0: Dinheiro paga isso aqui?
1: Tem dinheiro que paga.
0: Não paga.
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3: 5:20.
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0: Filho, qual o seu nome?
4: Dimas.
0: Apareceu, você pegou o projeto?
4: Peguei o projeto quarta-feira. Não tinha dinheiro na conta, fui lá hoje, tava com 700 reais, bispo.
0: Na conta?
4: Na conta, não tinha, eu tinha certeza que não tinha.
0: Não tinha dinheiro na conta?
4: Nada.
0: Tava zero?
4: Zero.
0: Mas o meu Deus, o Deus da prosperidade, o Deus que fez o ouro e a prata, ele tem poder de colocar na tua conta.
4: Glória a Deus.
0: Diga glória a Deus.
4: Glória a Deus.
0: Agora vai cumprir o projeto e ainda vai sobrar.
4: O projeto hoje aqui, tá vendo? Tá aqui na minha mão.
0: Vai cumprir o projeto, meu irmão, Deus abençoa neste lugar ou não?
4: Hein? Muito.
0: Deus é
4: abençoado. Deus é fiel.
0: Ele é fiel.
4: Eu creio nisso.
0: Diga glória a Deus.
4: Glória a Deus.
5: Tem milagre aqui, apóstolo.
6: Tem milagre aí, meu filho.
5: Uma causa na justiça de 6 anos. Fez a pasta da justiça e saiu.
6: A paz, filho.
4: A paz.
6: Qual o seu nome?
4: Fabrício.
6: Fabrício, tá feliz, tá?
4: Muito.
6: Uma causa de quantos anos, meu filho?
4: 6 anos.
6: É? Antes de pegar a pasta, tava com 6 anos.
4: Tá, isso, exatamente.
6: Tava amarrado.
4: Tava tudo amarrado.
6: É?
4: É uma causa que a gente é de um financiamento de um carro, né? A gente tinha comprado um carro e fez o pagamento total, né? Uhum. Só que a gente sentiu, como que se fala?
6: Lesado.
4: Pagou a mais, né? Pagou muito a mais.
6: Vocês pagaram mais.
4: Isso, muito a mais.
6: Foram lesados.
4: Isso, isso. Uhum. Aí a gente colocou na justiça, né? Procurou uma junta de advogados, né? E honramos, né, a pasta. Assim com o ramo, ainda o senhor profetizou que tinha juízes, né, já trabalhando a nosso favor.
6: Meu Deus do céu.
4: Isso. Aí, isso foi na primeira semana. Na segunda semana da campanha, aí eu falei para minha esposa, dá uma ligadinha lá e vê como é que tá a situação. Aí minha esposa ligou lá, né? E a secretária falou que a causa já tinha saído dia 30 de abril.
0: Meu pai do céu, aplauda Jesus aí. Pegou a pasta da justiça, honrou, plantou a semente
4: e
0: Deus foi justo para fazer colher.
4: Antes de começar a campanha, a causa já tinha saído, né? Aí quando foi nessa terça-feira, ela ligou novamente, né? Aí pediu a secretária pediu o número da conta, que já seria depositada a conta.
0: Foi abençoado.
4: O dinheiro na conta. Está abençoado.
0: Deus honrou.
4: Deus honrou. E trouxe aqui, apóstolo, o dízimo, né, da causa e uma oferta de R$1.000 de gratidão.
0: Aplauda o nome do Senhor. Quem faz justiça, esse é um trabalho, isso não é religião.
4: E digo mais ainda, apóstolo, tem pessoas que não acreditam no trabalho do Senhor. Fala que é tudo conversa fiada, fala que não tem nada. Eu queria dizer para essas pessoas, se tem um homem de Deus aqui na nossa cidade de Maringá, o nome dele é Apóstolo Gerdau Costa. E se tem um lugar onde Deus não só passa, mas e sim ele faz morada, é a Igreja das Nações da Poderosa Mão de Deus.
0: Eita Deus!
4: E digo mais ainda, apóstolo, em breve me levantarei novamente para contar novos milagres, novas bênçãos.
0: Recebe
4: em nome de Jesus.
0: Mais vitórias em nome de Jesus Cristo. Aplauda
4: Jesus.
0: Bem forte o nome de Jesus. Diga glória a Deus.
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3: 5:24.
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0: 5 e 32.
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nós queremos convidar você a clamar a justiça de Deus conosco. Esse hino que nós vamos cantar foi um presente de Deus para nós. E quando Deus nos deu, foi com o propósito de

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0: 5:47.
1: Ouça agora o agir de Deus nesta obra. Quando o profeta é de Deus, o que ele fala acontece.
2: Pai, filha.
3: Rapaz.
2: Qual o seu nome?
3: Fernanda.
2: Fernanda, o que que aconteceu, minha filha?
3: Recebi uma mensagem da minha mãe que meu pai teve um AVC, acho que pela terceira vez.
2: Oh, meu Deus.
3: E foi pro pronto-socorro, ela mandou mensagem, corre pro pronto-socorro, o pai foi quase morto pra lá. E aí na hora eu entrei na live que o apóstolo estava fazendo ao vivo, na madrugada, aí eu escrevi, pedi oração para ele, aí eu orei na oração junto com o apóstolo e fui pronto-socorro. Aí ele passou aquela madrugada lá, fez os exames tudo, e para honra e glória do Senhor Jesus, aí eu tinha que viajar e ir para Moarama, fui, minha irmã falou assim, não, vai em paz que vai dar tudo certo. Eu falei, bom, eu já não posso fazer nada, né, eu já entreguei nas mãos do Senhor e fui. Quando eu cheguei lá, no outro dia de manhã, minha irmã falou assim, ó, o pai já tá em casa, já tá tudo bem. E no domingo ele já tava andando.
2: Meu Deus do céu! Rápido assim, né?
3: Rápido. E hoje ele já tá em Moarama, lá com o caminhãozinho dele, trabalhando e dirigindo.
2: Eita, Deus maravilhoso! Diga glória a Deus.
3: Glória a Deus.
2: Deus é fiel! O que era para ser morte, transformou em vida. Daí o que eu digo, Deus transforma a morte em vida.
3: Sim.
2: Deus transforma a maldição em bênção.
3: Glória a Deus.
2: Por quê? Porque ela teve uma atitude, eu estava ali bem na hora. Você vê que não é por acaso, é verdade ou não é? Você não está aqui, não é por acaso não, tá?
3: Glória a Deus.
2: Você está aqui porque Deus tem um projeto com você. Filhinha, quer dizer que na hora que eu estava ali na live, tu entrou ali e pediu socorro.
3: Entrei.
2: É. E Deus foi na frente.
3: Foi na frente.
2: Hoje o homem está dirigindo o caminhãozinho dele.
3: Está trabalhando.
2: É. Que eu mando para ele um abraço, tá bom?
3: Sim.
2: Aplauda o nome do Senhor Jesus bem forte, que ele é fiel.
4: O pastor estava pedindo R$50 para poder ajudar na obra. E eu só tinha R$50. Na verdade, assim, que era um dinheiro que eu tinha reservado. Aí eu peguei os R$50 e dei minha renda por mês, era R$480.
2: A sua renda era R$480?
4: R$480. Hoje a minha renda subiu para R$1.800.
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0: 5:49. 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

0: 16 horas.
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0: 6 e 9.
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1: 6:25.
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0: nossa casa, antes da gente ser aquele dizimista fiel, fiel nas primícias, entendeu? Que a gente prendeu aqui nessa igreja.
1: Prendeu aqui na igreja.
0: Aqui na igreja. Então, a gente estava sendo fiel dos tempos para cá. Não tem faltado nada na minha casa, graças a Deus, nada.
1: Deus prospera os fiéis dele. E antes da senhora ser fiel dizimista, o que que acontecia?
0: Ah, era desemprego, era briga em casa. Hoje
1: celeiro
0: é uma
1: vazio.
0: Paz. Hoje é uma paz na minha casa.
1: Celeiro vazio.
0: Celeiro vazio.
1: Não tinha dinheiro para nada?
0: Não tinha dinheiro para nada. Hoje não falta nada. Graças a Deus, se a gente tem dinheiro para vir à igreja, a gente tem dinheiro para comprar as coisas que a gente precisa, não passa falta de nada, graças a Deus, né? Então Deus tem
1: Deus surpreendeu vocês através da fidelidade.
0: Necessidade. E eu, bispo, com o pouco que eu recebo, que é uma diária só. Mas tá, eu falo, tá aqui, Jesus, o teu tá aqui. Eu ponho acima do dízimo. Eu ponho acima.
1: Tem faltado pra senhora?
0: Nada, nada.
1: Mas antes
0: nada.
1: A senhora ser dizimista, faltava tudo.
0: Faltava.
1: Mas
0: claro,
1: agora
0: faltava,
1: não falta nada.
0: Não falta nada.
1: Vem com abundância hoje.
0: Com abundância.
1: Então aplauda o nome de Jesus, que ele é fiel, meu irmão.

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1: 6:37.
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0: 6:51.
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2: Eu tenho uma irmã na linha aqui de Mandaguaçu. É a irmã, tem um milagrão aí pra contar aí.
3: Olha, Deus tá fazendo cada coisa apóstolo na minha vida. Consegui a casa, lembra que eu contei do testemunho? Tem mais um pra contar pra você.
2: Você só depois pegou o projeto, comprou uma casa?
3: Comprei aquele projeto que eu contei pra você essa semana.
2: De R$500.000.
3: É, e agora mais uma surpresa.
2: Eita, Deus maravilhoso.
3: O médico falou que a minha filha não ia ter filho.
2: Sua filha...
3: Ela não ia ter filho.
2: O médico falou que sua filha não ia ter filho?
3: Não, ela tem 22 anos, ela é casada. Daí o médico falou assim,

0: falou assim, não vai ter filho, não adianta. E eu coloquei o nome dela, o projeto do ano passado, que vai ser o segundo que eu fiz agora. Ah. Aí ontem ela chegou e disse, mãe, eu estou grávida.
1: Oh, meu Deus do céu! Glória a Deus, meu Pai do céu!
0: Era o sonho dela ter filho, e ela, né, tratando, tratamento caro, tudo. Aí o médico falou, você não vai ter, Jéssica, não adianta.

0: sítio. Ela falou, mãe, estou grávida, eu vou lá com você. Hoje ou amanhã nós vamos passar aí na igreja, à noite, que nós vamos em Maringá. Eu vou aí pegar o carnezinho para me pagar o dízimo e ela vai te contar.
1: Oh, meu Deus do céu. Quer dizer, minha filha, que... Ou seja, era estéreo, os médicos falaram que não tinha jeito, ela não ia produzir
0: não
1: filhos,
0: tinha,
1: ou seja, não ia ter filhos.
0: Não ia ter filhos.
1: E depois...
0: Não vai ter, porque eu tive ela por volta, eu só tenho um, é só ela que eu tenho.
1: Certo, e aí a senhora fez o projeto de vida e ela teve filhos.
0: Teve.
1: Rapaz,
0: teve.
1: Se Deus é fiel.
0: Está grávida já de um mês. E ela, eu pedi no meio da roça, eu morava em Paranacite, eu sempre quis fé. E eu pedi para Deus, a minha mãe falou, Ney, você nunca vai ter filho. Eu falei, vou, mãe. Adota o filho, eu falei, não quero adotar, eu quero que Deus vai me dar. Eu pedi para Deus me deu ela, hoje já tem 22 anos.
1: Meu pai do céu, muita benção mesmo. Hoje tá com o netinho, um mês de grávida.
0: Um mês de grávida, Jesus é poderoso, eu não sou evangélica, mas minha fé é tão grande, eu estou alcançando tanta coisa.
1: Isso é só o começo, minha filha, olha.
0: O que Deus está fazendo na minha vida, eu era a mais rebelde da família. Olha, mas Deus, todos aqueles que me criticavam, que falavam que eu não prestava,
1: amém,
0: nunca.
1: Filha. Amém, filhinha. Filha, que Deus abençoe, um abraço aqui do apóstolo, um abraço da bispa Selma Costa, um abraço de toda a equipe,
0: também,
1: tá bom?
0: Tá? Eu tô aí.
1: Um abraço.
0: Hoje amanhã eu tô aí pra pegar o salão.
1: Tá bom, tá? Filho. Graças a Deus. Você ouviu aí? Milagre aí do projeto de vida. A filha dela não podia ter filho e ela fez o projeto... Do ano passado, nessa mesma data, e a filha dela está grávida, ó. Eu te digo que você está fazendo esse projeto de vida. Tu vai ver a diferença de Deus na tua vida.
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1: O que aconteceu, minha filha?
3: Eu tinha tudo isso aqui, de caroço, tudo nos meus seios, nos dois. Sumiu.
1: Tudo era caroço?
3: É.
1: Meu Deus do céu.
3: O médico tinha falado para mim que tinha que fazer uma cirurgia para tirar eles, né?
1: O médico disse que tinha que fazer uma cirurgia para tirar os caroços.
3: Eu tinha uma certeza dentro de mim que quem ia curar eu era Jesus. Aí o médico passou esse remédio para tomar, para sumir os caroços. Eu não tomei.
1: Tá aqui lacrado, irmão, ó. Tá lacrado, ó. Tá lacrado, não tomou mesmo, ó. Ó, o médico passou para a senhora tomar.
3: É, pode abrir, despejar.

0: a senhora confiou, minha filha.
1: Foi, aí foi num domingo à tarde. Aí eu tava aqui pregando e falando assim, que Deus tava curando caroço.
0: E aí sumiu tudo, minha filha.
1: Sumiu tudo.
0: Diga obrigado, Jeová.
1: Obrigado,
0: e a igreja
1: fala
0: no nome de Jesus que ele é fiel.
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Se vós é o homem que, pedindo-lhe pão, seu filho, lhe dará uma pedra, e pedindo-lhe peixe, lhe dará uma serpente. Se vós, pois, sendo maus, sabeis dar boas

0: 7 e 13.
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0: 7:27.
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2: E eu tô vindo aqui direto nas campanhas, segunda-feira, que eu não dizimava, né?
3: Não dizimava?
2: E eu tava com o dinheiro no bolso e não consegui ir embora, que a gente tá no hospital aqui, vai 60 dias. Daí eu peguei o dízimo, peguei meu pagamento, tirei, vim aqui, dizimei. Em 2 meses que tava atrasado, eu falei, vou começar a dizimar aqui. E esse dia eu vim aqui no domingo e eu tô faz 45 dias que eu não tô indo no serviço. E eu falei, meu Deus, cuida do meu serviço, que Deus vai proteger. Aí o senhor pegou na minha mão esse dia ali e falou assim, ó, Deus tem algo pra ti. E eu dei o celular ligado. A hora que eu liguei o celular, passou 10 minutos, não foi nem meu carregado, foi o gerente que me ligou.
3: É o gerente?
2: Falou assim, e aí, como está a sua filha? Eu falei assim, graças a Deus, está melhorando cada dia mais. Deus é maravilhoso. E ele falou assim, pode estar sossegado, que esses 40 dias eu vou arrumei, e daqui para frente eu vou te dar uma férias de 30 dias, pode estar sossegado.
3: Ele é fiel! Ele cuida dos céus! Ele cuida de quem é fiel a ele! E filho, o gerente ligou.
2: Ligou, e daí eu não tenho férias vencidas. E ele falou, não, você tem as férias vencidas.
3: Ele falou que você não tinha férias vencidas. Você tinha certeza que não tinha férias vencidas?
2: Não tem, porque o ano passado eu tirei um dia antes, porque ele falou, vou adiantar a férias pra você, que você tá precisando mexer alguma coisa. Eu falei, beleza. Daí a hora que ele me ligou, eu falei assim, mas eu não tenho férias vencidas. Ele falou assim, não, mas você tem férias vencidas.
3: Ele prepara tudo. Ele é o preparador, meu Deus. Obrigado, Jeová. Quer dizer que não tinha férias, meu filho. E entrou lá umas férias lá no sistema. Meu irmão, sabe o que é que convence? Jeová.
2: Isso, e eu tinha acertado até segunda-feira. Daí eu falei, meu Deus, e agora? Eu preciso ficar com a minha filha. Daí na segunda-feira ele me ligou. Agora começou segunda-feira, mais 30 dias. E eu sou grato. E eu falo pra vocês, ajuda no dízimo, a rádio, ajuda tudo. Que poder ajudar, na graça de Deus, porque às vezes a gente precisa, alguma pessoa que está lá está precisando de uma palavra só. E às vezes a gente não leva essa palavra, a pessoa acaba, né, se perdendo.
3: Naquela hora que você estava caçando ali a rádio, você estava aflito.
2: Isso, eu estava meio assim, triste, porque a gente estava ali com a filha, e eu falei assim, meu Deus, eu preciso de uma palavra, me dê uma resposta. E eu apertei o botão e parou nessa rádio. Daí eu comecei a ouvir, e aquela palavra assim me deixou mais calmo, me deu mais força. Falei, meu Deus, estou contigo também.
4: Glória a Deus!
3: Rapaz, estava sentindo o que, serva?
5: Eu estava sentindo muita dor na coluna e dor nas pernas, por causa que eu fiz uma cirurgia de cateterismo, e eu sinto muita dor na perna.
3: Agora
5: eu
3: sentia muita dor nas pernas.
5: É.
3: E agora?
5: Agora estou boa. E eu também tenho hemorragia.
3: Tinha hemorragia?
5: Tinha. Tem Deus que não vai
3: curar. Está curada?
5: Estou curada, em nome de Deus.
3: Diga glória a Deus.
5: Glória a Deus.
3: A dor sumiu?
5: Sumiu.
3: Desapareceu a dor?
5: Desapareceu.
3: Ele é fiel.
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0: está aqui. 7:31.
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Ei! Levanta! Tá andando! Tá andando, senhor! Senhor, a boleta! Tá andando! Vem! Anda! Oh, eu te disse que aqui acontece milagre assim de repente. Ele é o nosso pastor. Ele é o único pastor dessa igreja, Jesus. Ele é o pastor que toma de conta das ovelhas. Glória, glória, glória, glória, glória.

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0: autismo está curado.
1: Aleluia. Paz, filho.
2: Paz.
1: Estava sentindo o quê?
2: Dor na cabeça. Desde quando eu saí da firma.
1: É.
2: É.
1: Muito forte a dor.
2: Muito.
1: Pensamentos ruins.
2: De novo.
1: E passando agora no esconderijo do autismo, o que, que aconteceu?
2: Deu um calor tremendo ali dentro e passou.
1: Passou. Não está sentindo mais.
2: Não.
1: A dor na cabeça passou?
2: Passou.
1: Toma posse da tua vitória. A paz, filha.
3: A paz, apóstolo.
1: O que estava sentindo, filha?
3: Desde o começo de julho, eu venho sofrendo com sinusite. E no domingo, o senhor pediu para entrar embaixo do manto. Eu fui, tinha muita gente, fiquei do ladinho segurando, mas com muita fé. E o senhor falou que o Espírito Santo estava operando. De repente, eu comecei a sentir muita opressão na cabeça, na testa.
1: Ou seja, como a carta de marimbondo estava quieta, mas nós tocamos, se tiramos para fora.
3: Sim. Foi apertando. O senhor acabou a oração, apóstolo. Desse dia pra cá eu não tive mais dor de cabeça, não tenho mais nada, eu tinha muito mau cheiro, não tenho mais nada.
1: Saiu tudo, minha filha.
3: Saiu tudo, com honra e glória de Deus.
1: Foi liberta.
3: Fui liberta.
1: Das enfermidades, né?
3: Sim.
1: Escorria o nariz.
3: Escorria. Uma secreção muito escura, muito mau cheiro, vivia tomando injeção.
1: E não ficava boa.
3: Não ficava boa.
1: Mas tocar no manto dos milagres.
3: Sim, fui curada.
1: Deus tocou e libertou, diga glória a Deus.
3: Sim, glória a Deus.
1: Aplauda o nome do Senhor Jesus, que Ele é fiel. Diga glória a Deus.
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3: Eu cheguei aqui, tava com a vida destruída, né? Eu tava separado da minha esposa e tava vindo só eu e os dois menininhos gêmeos só. E ela tinha ido embora pra Sarandi, né? Tava morando em Marialva.
4: A sua esposa foi embora.
3: É. E comecei a vir aqui pra igreja. Antes eu vinha como turista, né?
4: É.
3: É, só vinha.
4: Não tinha compromisso.
3: Chegava contando a hora pra voltar embora. Era do mundo, né? Aí eu peguei e fui, perdi tudo. Tudo que eu tinha eu perdi. Casa, tudo, os móveis, tudo destruído. E a casa tava. Tinha nada mais. Pra não falar que não tinha, só tinha a televisão lá e a geladeira, o resto tudo. E o dia que a minha esposa foi embora, ela falou assim, eu tô indo embora. Eu peguei e falei assim pra ela. Ela falou assim, você não vai falar nada? Eu falei assim, não. Ela pegou e foi embora normalmente. E eu fiquei sentado lá no sofá lá, olhando assim, como se não tivesse nada disso acontecendo, né? E ela já tinha levado uma parte das coisas embora. E nisso ela foi embora. E eu fiquei em busca. Daí eu tava trabalhando numa firma, fiquei mais de duas
4: você
3: semanas.
4: Você ficou firme, vim na igreja.
3: Isso.
4: Lembra que você mandou um áudio pra mim, que a sua esposa tinha ido embora?
3: Isso.
4: Aposto que eu tô fazendo.
3: É, foi no Facebook, ainda tá gravado
4: até
3: hoje.
4: Tá gravado até hoje. Ele mandou umas mensagens pra mim, eu disse, fica firme, que Deus vai te abençoar.
3: Foi. E a partir daquele dia lá que você falou pra mim assim, que o filho pródigo, né?
4: Filho pródigo volta à casa do pai.
3: Isso, e será melhor que a primeira, né?
4: A glória da segunda. Isso.

0: graça era maior do que a primeira.
1: Isso. Aí depois daquele dia lá, ele falou assim, ah, a partir de hoje a sua vida não vai ser mais a mesma. Aí depois daquele dia eu já tinha mudado pra Marialva, daí eu fui conquistando tudo de volta. Aí faltava ela. Ah. Só que o diabo...
0: E você não deixou de vir à igreja?
1: Não, não deixei. Firme. Comecei a ficar firme, firme, firme. A minha esposa veio, tava tudo mil maravilha, ela foi embora duas vezes em seguida. Duas vezes ela foi embora sem explicação nenhuma, sem nada, sem briga, sem nada. Eu cheguei, ela tinha ido embora. Aí eu cheguei, eu falei, aí foi o dia que eu peguei, fui, eu vi, entrei na live lá, tava ao vivo, eu peguei, fui e mandei a mensagem lá. Você falou assim, fica firme que ela vai voltar. E falou lá, tudo que o senhor falou depois daquele dia lá, aconteceu.
0: Ela tudo foi, que eu falei naquele dia pro senhor, começou a acontecer.
1: Ela aconteceu. Ela voltou e depois disso aí não foi mais embora. E nós ficamos até hoje, graças a Deus.
0: Firme.
1: Firme, estamos bem.
0: Só amor.
1: Só amor, graças a Deus.
0: Agora para a segunda parte. Agora vem o financeiro. Vem um financeiro que Deus está na prosperidade. Você trabalha com o que, filho?
1: Com marmoraria.
0: Isso. Veio uma pessoa que te procurou para te financiar.
1: Foi.
0: Olha aí, ó.
1: Aí ele falou, eu já trabalhava na empreita, né? Ah. E o ex-patrão meu tinha, eu tinha saído da firma, tinha abandonado tudo. Quando eu perdi tudo, eu saí da firma sem explicação nenhuma, fui embora. E nisso aí, meu patrão falou, ligou, um dia que o senhor falou aqui no domingo que alguém ia ligar, no outro dia, na segunda-feira, ele me mandou mensagem, 7h45 da manhã, falou assim, você volta que eu vou pagar a empreita pra você a R$40 o metro. Ele pagava 35 mais R$20 da boca. Eu fui continuando na empreita, trabalhando pra ele, né? Aí o rapaz pegou e falou pra mim assim, ah, você podia trabalhar pra você mesmo, você vê se você... Você toma de conta da firma do cara sozinho aí, você não valoriza, não tem valor, não tem nada, porque eu ficava, chegava cedo lá e o cara não vinha trabalhar e não avisava eu, como eu era empreiteiro, né? Aí eu peguei e falei assim, eu vou continuar um pouco aí pra ver o que vai dar.
0: Eu não tenho condição, isso. Não tenho dinheiro.
1: Não tenho como abrir agora, eu até tenho umas ferramentas, mas não tenho como abrir empresa agora. Ele falou assim, ah, fala o seguinte, vê lá quanto que vai custar as suas ferramentas lá e tudo que vai precisar lá pra sua firma. E você pode abrir a firma lá e começar a trabalhar. Eu fui correr atrás das ferramentas, foi investir R$19 mil à vista lá.
0: À vista?
1: À vista.
0: Ele pagou?
1: Pagou à vista. E eu já estou trabalhando já em Marialva.
0: A empresa tua?
1: A empresa minha. Com o nome e tudo lá na frente ali.
0: É para você dar glória a Deus.
1: Glória a Deus.
0: Ai, para Jesus. Você é o Deus da prosperidade. Agora, olha para cá. Tudo isso Deus está fazendo para melhorar a vida dele, porque eu estou orando para Deus abençoar você, para você abençoar a obra. Deus vai levantar muitas pessoas pequenas aqui para colocar com uma cabeça, para que essas pessoas reconheçam que é Deus que levanta, e Deus também tem um poder de abater. Ele vai trabalhar agora para ele, daqui a pouco ele vai estar ganhando aí R$100 mil. Se ele for fiel a Deus, a obra vai crescer também ou não vai? E Deus cada dia vai amar mais, ele vai investir mais nele. Daqui a pouco ele está com um monte de funcionário. Não esqueça de Deus, tá? Grave isso aqui, deixa gravado. Nunca esqueça que é Deus que está te levantando. Que é Deus que está te exaltando. E agora?
1: E aí eu fiz um lançamento de R$1.500. E a mulher tinha feito acho que uns 4 lançamentos lá já. Porque ela queria pesquisar os preços para bater lá. E como eu cheguei lá, falei para ela, fui sincero com ela lá, o filho dela... Achou alguma coisa, viu alguma coisa em mim lá. E o cara fez R$1.300 pra ela. Todas as pedras, balcão de churrasqueira e tudo. Eu tinha feito R$1.500. Aí ela foi, eu tinha até apagado as mensagens que ela tinha me mandado. Eu falei assim, bicho, R$1.300, perdi R$1.500, né?
0: 200 ela vai fazer mais barato.
1: Vai fazer com mais barato. Aí o filho dela falou assim, não mãe, ele foi sincero aquele dia lá, eu gostei das palavras dele. E vai lá e fecha com ele. Aí ela falou, mandou mensagem pra mim e falou assim, se você quiser fazer dos 1.700, você pode começar a fazer as pedras.
0: Quanto?
1: 1.700. Aumenta.
0: Rapaz, doce. Eita, Jesus! Esse é o Deus que eu sirvo, Deus da libertação financeira. Amém, gente? Se fosse humanamente falando, ele já tinha saído, já tinha perdido. Mas quando Deus está no negócio, meu irmão, é aquilo que eu falo. Aquilo que ia dar errado, mas quando Deus está, dá certo. Até o que ia dar errado na sua vida foi passar a dar certo. E aí?
1: Aí ela foi e fechou, daí ela falou assim, eu vou passar R$600 à vista pra você. E segunda-feira agora eu já vou montar o serviço dela, e é mais R$1.100 à vista. Até hoje, os clientes que entrou lá não foi nem parcelado. Tudo à vista.
0: Você pegou por 1.700?
1: 1.700.
0: Vai arrebentar, vai ou não vai?
1: E graças a Deus, todas as máquinas lá, tudo nova, foi tudo nova. As máquinas, não foi nada, a eletricidade do barracão foi tudo feita nova, que é trifásico, né? Foi feita tudo nova.
0: Aonde você
1: está
0: trabalhando hoje?
1: Isso. E graças a Deus foi tudo caminhado lá, tudo certinho. Desde o começo, desde o aluguel até o eletricista, pintor, tudo que trabalhou lá, tudo certinho. Graças a Deus a firma tá bombando, já tem um funcionário já trabalhando para nós.
0: Chegou com a vida arrebentada?
1: Arrebentada.
0: E hoje?
1: Graças a Deus.
0: Com a vida levantada?
1: Tô levantando, graças a Deus.
0: E a esposa, como é que tá a esposa?
2: Feliz, né?
0: Tá feliz?
2: Feliz.
0: Ah, agora, o orgulho do marido?
2: Orgulho.
0: Mais ainda orgulho, tá vendo? Tá vendo como é que as coisas acontecem? Diga a glória a Deus. Agora tá feliz?
2: Tô feliz agora.
0: Não vai mais embora não, né?
2: Não.
0: Como é que tu chegou aqui? Como é que tava a tua mente? Porque tu ia embora assim de repente, de uma hora pra outra. O que acontecia contigo?
2: Não sei, vinha na cabeça e eu ia. É. Porque antes era uma desgraça nosso casamento. Só
0: antes
2: por Deus.
0: De chegar aqui na Igreja das Nações era uma desgraça.
2: Era. Tudo destruído.
0: E hoje como é que tá?
2: Graças a Deus.
0: Tá bem.
2: Maravilhoso.

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1: O que aconteceu?
2: O apóstolo, sexta-feira, quando eu peguei a lâmpada ali na tenda, quando eu saí, quis dar uma tontura, né? Aí, quando eu cheguei em casa, que eu abri a porta, aí, novamente, eu fui para frente e para trás, quase caí.
1: Certo.
2: Aí, eu entrei, mandei meu filho colocar a luz, mas de repente, deu uma dor de barriga tão grande.
1: O mal estava escondido, hein, minha filha? O mal estava escondido,
2: comigo,
1: hein?
2: Comigo e com meu filho. Daí foi uns 10 minutos, daí passou tudo, graças a Deus.
1: O mal saiu.
2: Saiu, em nome de Jesus.
1: Está curada, filhinha.
2: Está tudo tranquilo.
1: Deus é fiel, aplauda o nome do Senhor Jesus Cristo de Nazaré.
3: Eu cheguei muito angustiada e dor no peito. É dor no peito que eu não estava aguentando, dor de cabeça. Já tem uns 4 dias dor na nuca. E agora passou.
1: Sumiu a dor, minha filha. Jeová tirou o mal.
3: Sim, eu estava muito angustiada e muita dor. Parecia uma dor muito bem.
1: Uma angústia com a pressão no peito.
3: Muito forte. E eu falei, eu sempre falando com Deus: Deus, eu preciso, o Senhor me tira essa dor, porque senão eu vou infartar. E agora eu creio que ainda não tem mais.
1: Aleluia, aplauda o nome do Senhor, que Ele é fiel.
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4: 8h20.
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1: 8:37.
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1: A bênção que eu vou contar, irmã, já devia ter contado essa bênção. Eu estou muito louvada que eu não dei essa bênção. Tinha que ir nessa igreja com 4 meses.
2: Depois que a senhora chegou aqui.
1: Depois que eu cheguei aqui.
2: O que Deus fez na tua vida depois que a senhora chegou aqui na Igreja das Nações, da Poderosa Mão de Deus?
1: Já lembro que o falou que Deus ia dar tudo novo pra gente.
2: Lembro.
1: Ia, a
2: eu
1: coisa
2: lembro.
1: Vem de fora. Nem da minha casa não tem nada, velho. Eu já consegui tudo que eu queria. E eu não trabalho, porque eu sou aposentada. Eu queria reformar uma casa que eu tenho no fundo. Eu gastei 4 mil reais, sem ter que dinheiro, não sei de onde veio que dinheiro, eu reformei ela. Ficou do meu sonho. Aí eu tenho outro salão. Eu quis fazer um muro lá e eu gastei 5 mil. Tudo exposto que eu estou aqui nessa igreja. Eu
2: estava numa igreja. Depois que a senhora chegou aqui.
1: Tudo aqui. E eu tenho conseguido tanta coisa que eu não desse esse. Eu tinha vergonha de subir aqui para falar, mas Deus
2: não
1: me cobrou. Hoje, eu para não dizer, hoje eu recebi uma benção. Hoje eu fui no médico, aí a doutora falou para mim que o exame era tudo pagado. Era 12 exames, tudo pagado. Eu peguei e falei com a moça, ela vai fazer os exames. Ela falou assim, os exames vão ficar beirando no cruzeiro sem pagar, mas eu vou deixar para você por R$55.
2: O Jeová não tem deixado faltar nada?
1: Isso, nada. Eu tenho de tudo que eu quero dentro de casa. Minha casa
2: rapaz,
1: é de pau.
2: Deus dessa obra é um Deus de prosperidade. É por isso que nós temos falado, viu? Para você entender realmente que Deus é aqui nessa obra.
1: Graças a Deus, eu tenho minha casa tudo arrumadinho.
2: Tá tudo abençoado.
1: Reformei tudo, tenho meu carro para me andar. E eu não sei dirigir a menina que dirige. Tudo que eu tenho pedido a Deus,
2: Deus
1: eu tenho
2: me dado.
1: É tudo coisa boa. E eu peço de um jeito, mais uma coisa mais simples. E ele
2: traz
1: dá
2: melhor.
1: Coisa boa.
2: Esse é o nosso Deus,
1: e
2: né?
1: Isso, irmão. E eu estava na igreja, eu fiquei 9 anos. Eu nunca recebi, eu nem falo o nome da igreja. Nunca
2: precisa
1: recebi
2: não.
1: Com 4 meses que eu estou aqui,
2: Jesus,
1: eu tenho tudo na minha
2: Jesus.
1: Vida.
2: Você faz
1: tudo
2: parte,
1: que eu
2: viu,
1: quero, eu
2: desse projeto também de Deus na tua vida.
1: Tudo que eu quero comer, eu tenho em casa. Tudo que eu queria.
2: Coisa tudo
1: que
2: eu muito
1: nem,
2: melhor.
1: Coisa que eu nem esperava estar vindo na minha vida.
2: Profecia do
1: por
2: nome
1: isso
2: de Deus.
1: Que a pessoa tem que pagar o dia certo.
2: Devolver,
1: eu,
2: pago. Né?
1: Eu nunca neguei pagar meu dia.
2: É
1: nunca
2: fiel.
1: Neguei dar meu voto. Eu sou fiel, mas
2: eu
1: Deus
2: sei.
1: Me deu tudo. Se eu fosse contar as bênçãos que eu tenho recebido...
2: Tá o resto da noite
1: eu
2: aqui.
1: Eu estou a noite inteira contando.
2: Tá
1: que
2: tá
1: é
2: bom. Depois a senhora conta mais
1: que
2: agora,
1: que eu fico
2: viu?
1: Assim, eu fico olhando assim, meu Deus, como é que Deus
2: nem
1: faz
2: acredita.
1: Tanta coisa, eu nem acredito.
2: É Deus na terra,
1: é
2: né?
1: É bênção de Deus.
2: É maravilhoso, minha amada.
1: Eu
2: estou
1: muito feliz com esse Deus que existe na minha vida. Isso, eu tenho uma alegria muito grande.
2: Amém. Que o poderoso Deus te conceda muito mais bênção.
1: Amém.
2: Em nome de Jesus.
1: Nossa,

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2: A paz, filha.
3: A paz, irmão. Aquele dia que o profeta estava lavando os pés, meu marido estava com os pés dessa grossura, nada desinchava. O profeta pegou no pé dele aquele dia, com 3 dias, o pé dele voltou normal, nunca mais inchou. Daí, sexta-feira, ele veio. Eu falei para ele assim, dá
2: o testemunho,
3: porque tudo que Deus faz para gente tem de ser levado, né? A benção, a graça de Deus para todo mundo.
2: Uhum.
3: Mas ele ficou com vergonha.
2: Sim.
3: Aí, eu falei, mas domingo eu vou lá e vou falar, eu falei.
2: Então,
3: né?
2: Filhinho, seu marido estava com o pezão inchado.
3: Nossa, nós estávamos até com medo. Falei, Jesus

0: não é normal. Eu fazia banho quente, hiperlegei, nada. Daí estava passando que nós não perde a rádio, né? E escutando falar daquele dia que o profeta ia lavar os pés. E aí a gente veio. Olha, você só tocou no pé dele. 3 dias ele não tinha mais nada, graças a Deus.
1: Sumiu a obra de macumbaria. Feitiçaria, era macumba. Ali era obra de macumbaria, mas naquela mesma hora nós quebramos em nome de Jesus. Está curado, minha filha?
0: Graças a Deus.
1: Desinchou tudo?
0: Tudo normal. Sexta-feira eu já vejo que tudo bonitinho, com o pé magrinho.
1: Aplauda o nome do Senhor Jesus.
2: Conta essa bênção aí, minha guerreira.
3: É, desgaste na coluna cervical, desgaste na lombar.
2: Meu Deus.
3: E eu não estava podendo andar mais.
2: Que dor? Sentia muita dor?
3: Ah, eu vivia na cama, dia e noite. E pior que eu moro sozinha daí. Não podia nem fazer comida.
2: E não tinha ninguém?
3: Não. E de repente me veio uma dor aqui. Aí me levaram para Campo Mourão, chegou lá, fizeram uma tomografia, falou assim, não, tem que tirar 30 centímetros do intestino dela rapidamente e colocar uma bolsa, aquelas bolsas, né, que aí eu enlouqueci, fiquei louca, aí os parentes me levaram para Londrina, chegou lá, fez uma consulta particular, né, aí para honra e glória do Senhor, não deu nada, não deu nada. E a coluna, eu quase não estou sentindo mais nada.
2: Peraí, e o médico condenou a senhora?
3: Condenou.
2: Cadeira de roda?
3: Médico de Campo Mourão. Falou, olha, estou tratando a senhora, mas não tem... Passou aquele remédio com o nome de Paco. Esse aí não resolveu, eu não posso resolver. O resultado deve ser cadeira de roda.
2: Praticamente foi desenganada, né?
3: É, desenganou. Porque eu ia para cadeira de roda, né? Aí, mas eu, graças a Deus, já servia a Deus, eu já orava, já chorava na presença do Senhor.
2: E firme, né? Nas campanhas que eu lhe vejo aqui,
3: aí,
2: né?
3: Aí, comecei a vir aqui, aí reforçou, né?
2: Tá nova, tá linda!
3: Aí...
2: Aplauda Jesus!
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